Viajar no tempo vai ser possível se esse for um cenário plausível. Então, para um cenário plausível.